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bem, boa noite, a paz do Senhor para você que está sintonizado na Web Rádio Cristo a Verdade que Liberta, essa emissora que vem trazer uma palavra de Deus ao seu coração em todo o momento da sua atuação nas 24 horas do dia. Aqui você escuta muito louvor, a palavra de Deus, programas, testemunhos. E a partir de agora, nós estamos entrando com o programa The Mad Mac no ar, um programa que traz até você a preocupação missionária, a preocupação da evangelização, o porquê devemos evangelizar. Esta semana está sendo voltada para isso, The Mad Mac no ar, um programa do Departamento de Missões das Assembleias de Deus, Ministério Lopes e em Chorozinho. Até as 23 horas nós estaremos juntinhos, aprendendo, louvando, glorificando, exaltando o nome.

infelizmente a garganta não está ajudando, mas nós estamos aqui, levando o ID da palavra até você. Levando o ID de Jesus Cristo até você, porque ele falou ID por todo mundo, levar o evangelho a tudo que é tudo. Queremos mandar a paz do Senhor a todos os irmãos que estão na nossa audiência aqui no Residencial de Formosina. Lembra você que está aqui em Triângulo, né? Nos arredores de Triângulo, Sítio Capoeiras, Assentamento José Lourenço, Sione, Timbaúba. Você que está nos ouvindo também em Sipa, você que está nos ouvindo em Cristais, Pitombeiras, está nos ouvindo aí na sede do município, em Chorozinho. Você que tem nos ouvido aí em municípios vizinhos, né? Aí Pacajus, Horizonte, Taitinga, Pacatuba. Você que está nos ouvindo também em Aracoiaba, está nos ouvindo em Redenção, Acarape, Barreiras, Ocara. Enfim, onde você estiver nos ouvindo. Também nas cidades de Itauá, Canidé, Pedra Branca, Sobral, Fortaleza, nós temos recebido diversas mensagens de irmãos que estamos ouvindo aí nesses municípios. Então, muito obrigado. Muito obrigado a você que está sintonizado conosco, tá bom? Então, que Deus em Cristo te abençoe. Queremos falar para você que é sempre um grande prazer saber que você está aí do outro lado, junto conosco nesse momento, adorando ao Senhor, né? Vamos fazer uma oração, se nos convém fazer, cada programa, cada culto, cada momento em que nós tiramos para exaltar o nome desse Deus Todo-Poderoso, nós devemos orar, porque o Senhor é bom e a sua misericórdia dura para sempre. Oremos, amantíssimo Senhor e eterno Deus, Pai amado, santo e justo, nós te agradecemos. Te agradecemos por tudo que o Senhor tem feito em nossa vida. Te agradecemos por mais uma noite. Te agradecemos por mais um programa de Madmec no ar, que temos, onde temos a oportunidade de levar a tua palavra, Senhor, aos corações, aos irmãos, aos campos, aos distritos, aos lares, aonde estamos chegando nesse momento. Meu Deus, Pai Santo e Justo, eu te peço, Senhor, entra com a providência na vida de cada um dos teus servos. Pai, cura-nos para que sejamos também curados. Hoje a garganta não está tão boa, não está bacana, Senhor, o Senhor sabe. Meu Deus, vem nos curar. Cura-nos para que possamos nós estarmos com a garganta boa para ministrar, para falar, para fazer segundo a tua vontade. O Senhor sabe que precisamos da garganta, né? Precisamos estar com a voz boa em dias para exaltar o teu santo nome. Pai, cura não somente a mim, cura todos os irmãos que estão na nossa audiência, aqueles que estão enfermos e estão clamando por uma cura. Aqueles que estão com problemas e clamam por uma solução. Deus amado, entra com a providência. E em nome de Jesus, nós te agradecemos. Amém, amém e amém. Queridos, vamos ouvir aí dois belíssimos hinos. E daqui a pouquinho já estamos de volta. Como vocês estão vendo, a garganta não está boa, infelizmente não está boa. Mas nós cremos que o Senhor tudo pode. Ele somente uma palavra, somente um decreto, e nós ficamos curados instantaneamente. Não somente eu, mas todos vocês que estão aí na audiência, que estão enfermos, estão precisando de uma luz, uma cura, uma solução de um problema. Na verdade, Deus é bom, sua misericórdia dura para sempre e o seu amor nos alcançou. Esse é o programa de Madmec no ar, programa das Assembleias de Deus, Montes e Chorozinho. Você está na companhia do seu irmão em Cristo, Diácono Jair Barros.

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Muito bem, meus queridos, estamos aí de volta. E nesse momento já queremos mandar aí a paz do Senhor aos nossos irmãos que estão na nossa audiência, né? Irmão Lino, irmã Alana, cadeira cativa, não perde o programa. Também pastor Rony, pastora Josiane, a irmã Gisele, a irmã Neysi, que está lá em Pacajus. Já ligou para mim e falou que estava esperando aqui a hora da oração, da corrente de oração. Estaremos daqui a pouquinho, daqui mais uns 6 minutos, nós estaremos orando em nome do Senhor Jesus, né? Também para minha amiga Aparecida, lá em Novo Horizonte, a irmã Gisele e família que estão nos ouvindo, a irmã Claudeni e o Edgar que estão nos ouvindo aqui pertinho, aqui, estão aqui em casa ouvindo o programa ao vivo, a Edilene, o Roberto, o Lucas que estão lá na Pajussara, a irmã Yolamita que está lá em Itauá nos ouvindo, o diácono Luiz Welton, lá da Igreja Quadrangular em Itauá, que está sintonizado conosco, né? Também a irmã Luzanira, lá em Guaiúba, que é a mãe do presbítero Gleidson, a irmã Libenício, o presbítero Gleidson, seus filhos estão sintonizados conosco, né? 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Queridos, neste momento vamos fazer uso fruto da leitura da palavra de Deus. Só lembrando que você está ouvindo aí pela sua web rádio Cristo a Verdade que Liberta. Você está ouvindo o programa de Mad Mac no ar. Hoje nós estamos no 4º programa, são 5 programas no decorrer desta semana. Amanhã estaremos encerrando a semana de Mad Mac no ar, mas para nós tem sido uma grande alegria. Já estamos até com saudade, né? Estamos até com saudade. Amanhã estaremos encerrando esse primeiro viés do The Mad Mac no ar, e na próxima semana, quem sabe, estaremos aí continuando com uma outra programação. Mas Deus é que sabe. Deus é que tem nos orientado, Ele é que nos tem dado a graça de estarmos aqui. Sem Ele, nós não estaríamos aqui. Pode ficar ciente, consciente, que nada que nós fazemos aqui é fora do consentimento de Deus, é fora do direcionamento de Deus. O fato de estarmos aqui levando essa palavra, nós estamos levando e incentivando você que está aí do outro lado a começar a praticar missões, começar a praticar o evangelismo, começar a fazer visitas, aí buscar as pessoas que estão lá fora, perdidas, caídas, enganadas e não tem força para voltar. Hoje nós teremos daqui a pouquinho a oração e a ministração ficará por conta do pastor Osíris Júnior, nosso pastor presidente, né? Estará trazendo uma palavra maravilhosa, uma palavra que realmente fala grandemente ao nosso coração. Então não perca, logo mais 10 horas, o pastor Osíris Júnior estará nos trazendo uma palavra do céu. São 21 horas e 27 minutos. Vamos fazer a leitura da palavra? Conforme está escrito no livro ou na carta que o apóstolo Paulo escreveu aos Efésios, capítulo 6, versículo 10, que diz da seguinte maneira: No demais, irmãos meus, fortalecei-vos no Senhor e na força do seu poder. Revesti-vos de toda a armadura de Deus, para que possais estar firmes contra as astutas ciladas do diabo. Porque não temos que lutar contra carne e sangue, mas sim contra os principados, contra as potestades, contra os príncipes das trevas deste século, contra as hostes espirituais da maldade nos lugares celestiais. Portanto, tomai toda a armadura de Deus, para que possais estar firmes no dia mau, e havendo feito tudo isso, ficar firmes. Estai, pois, firmes, tendo cingido os vossos lombos com a verdade, e a vestidura, aliás, e vestida a couraça da justiça, e calçado os pés na pregação ou na preparação do Evangelho da Paz, tomando sobretudo o escudo da fé, com o qual podereis apagar todos os dardos inflamados do maligno. Tomai também o capacete da salvação e a espada do Espírito, que é a palavra de Deus, orando em todo o tempo, com toda oração e súplica,
no Espírito e vigiando nisso com toda perseverança e súplica por todos os santos. Amém, queridos? Até o versículo 18 para a nossa meditação. Queridos, nós vamos ouvir só um louvor e em seguida nós estaremos voltando aí já com a nossa corrente de oração. Então contamos com você. Vamos ouvir esse louvor? Daqui a pouquinho estamos de volta. Deus é bom, sua misericórdia dura para sempre. Hoje a garganta não está tão boa, tendo que dar aqui um pouquinho de espaço, mas vai dar certo. Vamos orar e daqui a pouquinho estaremos ouvindo nosso pastor presidente, pastor Osíris Júnior, trazendo essa palavra poderosa.

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1: Muito bem, queridos, a paz do Senhor. Mais uma vez, sempre eu vou chegar aqui te dando a paz do Senhor, porque essa paz é maravilhosa, né? Paz é maravilhosa. Queridos, querendo mandar a paz do Senhor aí também? Sabe para quem? Para todos os obreiros da Assembleia de Deus Montese que estão nos ouvindo nesse momento. Todas as 9 congregações do Campo da Montese em Chorozinho. Olha, um abraço todo especial. Como diz o meu irmão Fabiano, presbítero Fabiano, Tempo Central, um cheiro no coração de todos. Isso é maravilhoso. Isso mostra o respeito, o carinho, a hombridade, a irmandade, a união que nós temos entre si. Isso é maravilhoso. Estamos sempre ali unidos e irmanados em uma só convicção: ganhar almas, trazer almas para o reino de Deus. Queridos, quem acabou de mandar aqui a mensagem de hoje, participação especial de hoje, foi a nossa pastora Josiane, a esposa do pastor Rony, que não perdem o programa, estão sempre aqui ligadinhos conosco. Isso é maravilhoso nós termos a cooperação dos nossos pastores, né? Então nós vamos ouvir essa palavra, uma palavra forte, uma palavra do coração de Deus para todos vocês que estão nos ouvindo. Daqui a pouquinho nós estamos entrando já em corrente de oração, vem? Eu vou tirar aqui o fundo musical para a gente estar ouvindo melhor a palavra da nossa pastora.
2: Pai, seus amados irmãos, ouvintes dessa rádio abençoada, e quem está na direção dessa rádio é o diácono Jair Barros. Quero deixar só apenas um versículo para a sua meditação, que se encontra lá em Salmo 40, verso 17, que diz assim: eu sou pobre e necessitado, mas o Senhor cuida de mim. Tu és o meu auxílio e o meu libertador. Não te detenha, ó meu Deus. Irmãos, que palavra poderosa. Aqui é um ser humano se expressando diante de Deus, reconhecendo que ele é pobre, necessitado e precisa do auxílio e da ajuda do nosso Deus. É como nós, no dia de hoje, que somos pobres, necessitados, reconhecemos que sem Jesus nós não somos nada. Ele está dizendo aqui que não retenha, ó meu libertador. Ele está reconhecendo que só há um libertador, que é o nosso Deus. Ele está afirmando nesse versículo que ele, primeiramente, ele é um pobre necessitado, mas ele tem aquela certeza que o Senhor cuida dele. E ele diz mais que ele é o auxílio dele. Tu és o meu auxílio, ó meu Deus, e meu libertador. Reconhecendo que somente Jesus é o libertador. Somente Jesus liberta, transforma e tira o homem do mutouro. E ele estava reconhecendo que sem Jesus ele não é nada. Nós sabemos que nessa terra, sem Jesus, nós não somos nada, meus amados irmãos. Mas que a cada dia nós possamos reconhecer que com Jesus nós podemos todas as coisas, naquele que nos fortalece. Continue buscando o Senhor. Se você não tem força, continue pedindo ao Senhor força, que ele lhe dará. Você só não pode ficar prostrado, caído, sem expectativa que o Senhor possa lhe tirar desse profundo poço. Só Jesus pode lhe tirar da depressão, da opressão. Só Jesus pode te libertar de tudo aquilo que não agrada a Ele, de todos os vícios que há nessa terra. Não há nada mais poderoso do que Jesus de Nazaré, que morreu na cruz por mim e por você. Então você fique nessa palavra, reconheça que você precisa de ajuda, reconheça que você precisa de um auxílio, reconheça que você precisa desse libertador na sua vida. E você vai ver as coisas a cada dia fluir. Mas como é esse fluir? Não vou te prometer riqueza, grandeza, mas vou te prometer um Jesus que vai cuidar de ti até o final da tua vida. Ele não vai te desamparar nunca. Então, essa é a reflexão que eu deixo para os nossos corações nessa noite. Confie no Senhor e o mais Ele fará. Amém? Deus continue abençoando o diácono Jair Barros. e todos esses ouvintes que estão ouvindo a palavra do Senhor.
1: Muito bem, queridos, está aí, você ouviu aí a participação da nossa pastora, uma grande pregadora também, pessoa que Deus tem abençoado grandemente com o dom da palavra, mulher de oração, a pessoa que também está ali ombreada, lado a lado, dia a dia, a cada momento, a cada passo com o nosso pastor. Isso é maravilhoso. Quando o casal trabalha junto, o poder de Deus parece que, entra em duplicidade aonde quer que eles vão. Então também eu quero deixar essa palavra para você, né, usando como exemplo a vida do ministério dos nossos dois pastores, pastor Rony e pastora Josiane, que possa servir de exemplo para nós que somos obreiros também, né? Obreiros da casa do Senhor. Pela misericórdia de Deus, nós somos diáconos, servimos ali na sede, Chorozinho, e estamos na responsabilidade de estar à frente do departamento de missões da Assembleia de Deus Montese, no Campo Chorozinho. Então, irmãos, que nós possamos trabalhar em conjunto, né? O irmão trabalhar em conjunto com a esposa trabalhar em conjunto com o esposo, para que possamos nós irmos adiante cada dia, mostrando a união, mostrando a diferença, mostrando que Deus ainda faz a diferença na vida do casal, e sempre fez e fará. Agora nós temos que dar lugar, né? Temos que dar lugar. E isso é a maior verdade do mundo.

aqui um pouquinho o BG, que deu vontade aqui de tossir, mas é assim mesmo. A gente tem que, não pode medir esforço. Não pode medir esforço de jeito nenhum. Quando servimos ao Senhor, temos que servir com alegria, servir com todas as nossas forças, com a nossa gratidão, com o nosso coração, com todo o nosso amor e respeito a tudo que Ele já fez por nós, né? Sabia, Ele deu a vida do Seu Filho para morrer na cruz por cada um de nós. Vamos entrar agora em oração. Deus é bom, maravilhoso.

Pai amado, santo e justo, Deus querido, o Senhor que tem estado conosco todos os dias, todas as horas, todos os momentos, em cada decisão, em cada passo, em cada jornada, em cada empreitada da vida, nos orientando, nos abrandando, muitas vezes, uma palavra de furor que brota do coração em momentos de estresse. E o Senhor tem se mostrado presente em nossas vidas, nos ajudando na caminhada como um farol que ilumina o arrecife no meio do mar, que ilumina mostrando o caminho para os navegantes, como luz que ilumina o caminho para aqueles que estão errantes, que estão procurando acertar. Meu Deus, nós te agradecemos pelo tudo que o Senhor tem feito. Já na noite desse dia, durante esse dia, a semana, em nossas vidas, cada dia, cada momento. Meu Pai, esse é o momento, meu Deus amado, Paizinho querido, como teu filho, eu posso usar a expressão Paizinho amado, Paizinho querido. Nós te agradecemos. Houve um tempo, Senhor, que eu sempre falava e dizia que não conseguia agradecer por tudo. Eu só conseguia te agradecer pelo que era bom. Eu falava, como posso agradecer a Deus pelo que é ruim, pelo que me aparenta ser ruim? Mas o tempo vai nos amadurecendo, Deus amado. Vai nos amadurecendo e entendendo que muitas coisas aos nossos olhos podem parecer ruins, mas é a tua mão intervindo, gerando uma contramão em algumas decisões que nós queríamos que acontecesse e não aconteceu para o nosso bem. Ou então o cumprimento do seu tempo em cada coisa. Muitas vezes nós não queremos entender. Mas muito obrigado, Senhor, pela tua palavra nos conceder a certeza de que realmente devemos te dar graça por tudo. Pai amado, quantas pessoas estão nesse momento orando comigo, orando conosco, nessa corrente de oração, estão apresentando o seu filho, a sua filha, ou o seu pai, a sua mãe, o seu tio, o seu parente, seu primo, seu vizinho, que está enfermo, que está para tomar uma decisão, que está com aquela papelada na mão do juiz para sair daquela decisão, que está com um benefício, que está amarrado, que a papelada parece que enganchou e não sai. Mas Senhor, tudo tu podes, tudo o Senhor pode. Faço minhas as palavras de Ezequiel, quando o Senhor, ao olhar e mostrar a ele aquela grande, vasta e inúmera multidão de ossos que estava sobre aquele vale, e ao perguntá-lo se aqueles ossos poderiam viver, a resposta de Ezequiel foi: Senhor, tu o sabes. E eu faço minha essa expressão: Senhor, tu o sabes. Tudo tu sabes. O Senhor sabe o que é melhor para nós. O Senhor sabe o nosso caminho, sabe as armadilhas que estão armadas, as aratacas do diabo, os laços que estão armados para nós, e o Senhor tudo sabe e pode nos defender. Meu Deus amado, meu Pai santo e justo, assim, meu Senhor, eu apresento a vida de cada um dos teus servos que estão orando conosco. Cada um na sua fé, cada um na sua súplica, cada um na sua lágrima, cada um na sua angústia. Mas o Senhor
consegue ouvir a um só tempo, a uma só vez. Se preciso for a oração de todos os 9 bilhões de pessoas que estão sobre a face da Terra nesse momento. E nós só temos a te louvar, meu Pai. Porque o Senhor é o nosso Deus. Porque o Senhor levou sobre si também as nossas enfermidades, as nossas dores, os nossos infortúnios, as nossas tristezas, as nossas mágoas, o Senhor levou sobre si. Ah, Jesus querido, vem nesse momento confortar o coração daquela mãe que está aflita, aquele pai que está aflito. Vem guardar aquele filho que está lá fora na balada e que os pais estão te pedindo, te intercedendo para guardar. Guarda, Senhor, e traz de volta para casa. Guarda, Senhor, e traz de volta para a tua igreja, para o convívio da tua igreja, o convívio dos santos. Para que essa pessoa possa ter reescrito e reavivado o seu nome no livro da vida, meu Pai. Meu Deus, eu quero te pedir em especial que levantes nesse tempo, por estes dias, neste momento, um exército de homens e mulheres corajosos na Assembleia de Deus Montes de Chorozinho. Em cada uma das congregações, levanta, Senhor, homens e mulheres e jovens corajosos, com o desejo desesperador por almas. Desejo insaciável por almas, por missões. Porque quantas pessoas estão sofrendo, meu Deus, e precisam de uma visita, precisam de uma palavra, precisam de uma oração, precisam de um convite, precisam muitas vezes de um bom dia. Às vezes, Senhor, o simples fato de a gente passar e dizer a paz do Senhor faz uma diferença tão grande, meu Deus. Quantas vezes, em momentos difíceis da vida, pessoas tiveram de olhar para mim e eu falava, paz do Senhor, meu irmão. E aquela pessoa que antes olhava para mim, batia no ombro, chamava de homem de Deus, grande pregador, olhar para a gente e dizer assim, bom dia. Isso dói, meu Pai. Isso dói, isso dilacera a nossa esperança. E quantas pessoas estão nessa mesma situação, meu Deus? Então eu te peço, meu Pai, levanta homens e mulheres, jovens e jovens, corajosos, destemidos, que não tenham medo de ir até os lares, e até as praças, e até os colégios, aos hospitais, aos postos de saúde, aos fóruns, aos parques, às praças, para pregar a tua palavra, para levar o teu evangelho. Meu Deus, meu Senhor, Pai querido, eu te peço pela tua igreja, te peço pelos pastores, pelos missionários, pelos obreiros, pelos presidentes de departamentos, coordenadores de departamentos, pela membrasia da tua igreja. Abençoa, meu Deus. Gera união, gera paz. Traz de volta os coros em línguas estranhas, antes visto, né, em todos os cultos. Reaviva, batiza, restaura, traz os dons ao teu povo, à tua igreja, para que as pessoas vejam, Senhor, o teu poder gerado dentro do espiritual em cada culto. Senhor, eu te peço por aquele pai, aquela mãe, aquele jovem que pede uma porta de emprego aberta, eu te peço, abre essa porta. Quantas pessoas têm chorado, meu Deus? Quantos pais têm chorado, meu Senhor? Porque o filho está doente e não tem com quem comprar o remédio. Porque amanhece o dia, não tem o café, não tem o açúcar, não tem dinheiro para comprar o pão, a merenda. E quantas pessoas têm chorado? Quantos pais têm chorado?
também na certeza que quando chegar o meio-dia não vai ter nada para colocar no fogo. Quantas mães estão desesperadas? E isso é gerado pela falta do emprego, a falta do sustento. Meu Senhor, entra com a providência, Senhor. Entra com a providência na nação brasileira. Resolve, Senhor, esta situação. Passa-nos esse deserto. Senhor, nos direciona para que não venhamos nós ferir aquele que está adiante. Nos ajuda, nos unge com a Tua palavra, com a Tua unção, com sabedoria, para que não venhamos nós ferirmos aqueles que estão nos orientando. Meu Deus, toma-nos pela Tua mão santa, poderosa, e nos guarda embaixo das Tuas asas, meu Pai. Senhor, eu Te apresento as autoridades legislativas e executivas do nosso país. Aquelas que estão lutando pela família, Senhor, eu te apresento cada uma. Aquelas que estão usando pelo bem, estão lutando pelo bem-estar da nossa nação, para isso foram colocadas lá. Eu te peço livre e guarda, Senhor, acampa os teus anjos ao redor dos teus servos. E há aquelas que ainda estão engodadas, estão iludidas, estão cegas espiritualmente, surdas espiritualmente, com os corações endurecidos. Manifesta o Teu poder de maneira que eles entendam, Senhor, que o Senhor é Deus. E que essa nação pertence a Ti. O Brasil é Teu, Senhor. Pai amado, eu Te peço, Senhor, por este programa que está indo ao ar de 9, de 21 às 23 horas. Que ele possa vir alcançar, meu Senhor, vidas. Possa vir alcançar famílias, possa vir alcançar aquele que está desviado, possa vir alcançar aquele que está dentro da igreja, que tem vontade de trabalhar, mas não sabe como, por onde começar. Que esse programa venha a ser um norte. Meu Deus, nos abençoa. Pai, eu te peço pela minha família. Livra-nos de todo mal, Senhor. Repreende toda enfermidade, ó Pai. Quantas pessoas estão nos hospitais agora, nos leitos doentes, nos leitos dos corredores dos hospitais lotados. Senhor, repreende todo o mal sobre a nossa nação. Meu Deus, assim, Senhor, é a oração desse Teu servo que Te pede nesse momento, juntamente com o Teu povo que está irmanado comigo. Seja conosco, meu Pai. Seja conosco. E que a Tua palavra citada pelo apóstolo Paulo, Teu servo, quando diz que nenhuma condenação há para os que estão em Cristo Jesus, tenha total poder sobre as nossas vidas. Que o inimigo não chegue à nossa tenda, não chegue ao nosso lar, não chegue ao nosso ministério, não chegue ao nosso casamento, não chegue aos nossos filhos, não venha destruir aquilo que o Senhor tem feito, tem levantado. Meu Deus, assim, em nome do Teu Filho amado, que vive e reina para todos sempre, é que eu Te peço e por fé eu já Te agradeço. Desde hoje, eternamente, quem crê, diga amém.

0: Meus queridos, como eu falei aos irmãos, minha garganta não está tão boa. Já oramos, já repreendemos e cremos na cura, cremos no livramento. E nesse momento vamos ouvir uma palavra pelo nosso pastor presidente, pastor Osíris Júnior, onde ele traz uma palavra que tem como título A Visão que Produz a Mudança. Então que o Senhor venha abrir os nossos olhos para que possamos enxergar o novo de Deus e caminhar por Ele. Amém? Vamos ouvir essa palavra e estaremos de volta posteriormente à mesma. Que Deus em Cristo os abençoe. Que você possa prestar atenção em cada palavra, cada vírgula, em cada situação dessa palavra, cada expressão. E possa aplicar na sua vida. E você seja abençoado. Nós sejamos abençoados em nome de Jesus. Amém.
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Querido, só trazendo aqui uma palavra, o nosso querido irmão Lino, esposo da irmã Lana, acabou de mandar aqui, ele que não tem perdido o programa. Meu querido, muito obrigado do fundo do meu coração pela tua audiência, tá bom? Ele falou aqui, boa noite, irmão, a paz do Senhor Jesus, a paz do Senhor, meu querido. Que o poder de Deus, a consolação do Espírito Santo e a cura possa chegar também à tua tenda e à tua vida. Que tu sejas um homem abençoado, tu e tua esposa. Amém?

Glória a Deus. Irmãos, mais uma vez nós queremos louvar o Senhor Deus por essa noite tão especial. Irmãos, nós queremos convidar todos, já abrimos e lemos o texto da palavra de Deus, mas lá no texto de Isaías, capítulo de número 6, eu sei que esse é um dos textos que muitos de nós poderíamos repetir de forma decorada, de tanto que nós conhecemos esses textos, e louvado seja Deus por isso. Há alguns textos da Bíblia Sagrada que é muito conhecido do povo de Deus. Salmo 23, o Salmo de número 100, o Salmo 1, textos da palavra de Deus como João, capítulo de número 3. Então, como é bom falar de algo que todos já sabem do assunto. Às vezes é tão complexo invadir uma área que é assim um pouco mais delicada na Bíblia Sagrada, de que teólogos divergem, de que há entendimentos distintos pelos pregadores, mas falar de um tema que todos

vez em quando a turma quer saber qual era o espinho na carne de Paulo, né? Se a Bíblia não disse, irmãos, e ninguém aqui conheceu Paulo, então não adianta discutir muito, né? Tem coisas de que não funcionam. Mas a Bíblia Sagrada tem textos que ele é muito claro, dá-nos um entendimento de forma mais explícita e nos ajuda muito. Por causa disso, creio que esse capítulo de número 6, ele é tão facilmente pregado, e louvamos a Deus por isso, porque ele nos traz um entendimento de quem nós somos e a distância que nós estamos do Senhor nosso Deus. Também entendimento da nossa necessidade de nos colocarmos nas mãos do Senhor Deus para fazermos a sua vontade. O capítulo de número 6, ele começa com um momento bem diferente na vida do profeta Isaías. E nós não estamos falando de um profeta qualquer. Sabemos que o profeta Isaías, ele é, na nossa história da Bíblia Sagrada, no livro, um profeta de grande relevância, né? Ele trata de assuntos messiânicos, ele tem um longo período profético, ele passa por muitos reis, então ele era uma pessoa bem relacionada, ele foi um homem muito corajoso nos seus dias, ele fala de forma muito aberta com a sociedade. Há um momento que um pouco antecipado da partida do povo de Deus para a Babilônia, então ele fala em dias difíceis, como são os nossos. Certamente quando a gente vai ver a vida de cada um dos profetas na Bíblia, a verdade é de que ele sempre estava em momentos muito complicados no meio do povo. Normalmente quando estava tudo bem, eram raras as profecias. Quando começavam os problemas é que a manifestação era mais forte para a correção, para trazer o povo de volta para o caminho correto. O capítulo anterior, o capítulo de número 5, o profeta ele faz ali um tratamento com o povo de Deus de uma forma simbólica, né? Ele fala da vinha, ele fala de que tudo que poderia ter sido feito foi feito, do cuidado que o Senhor Deus teve para com o plantio, o cuidado na seleção, a vigília, né? A Bíblia Sagrada diz que se foi construída uma torre de vigília para observar, para que desse tudo certo, mas não deu. E quando chega no capítulo de número 6, o profeta começa dizendo de que no ano em que morreu o rei Uzias, ele também viu o Senhor. É interessante nós vermos que todo esse capítulo vai ficar nessa dualidade entre ter uma coisa boa e uma coisa difícil, entre ter um momento bom e um momento ruim. Mas ele começa falando desses dois momentos, e veja bem que ele coloca isso numa forma para que uma coisa ficasse diretamente conectada à outra. Quando eu lia sobre isso, me lembrava sobre a importância de determinados momentos da nossa vida. Dia 11 que passou, fez 20 anos do acidente das Torres Gêmeas, lá nos Estados Unidos. Foi também aniversário do pastor Timi, né? Que não dá mais para esquecer, porque é uma data também que nós sempre nos lembramos. Mas eu tenho certeza que quem tinha que idade para lembrar, que talvez algum pessoal mais novo não tenha condição de lembrar, mas somos capazes de lembrar até onde nós estávamos e o que nós estávamos fazendo no momento em que aquele acidente aconteceu, ou pelo menos no momento que a gente soube do acidente. Porque tem coisas que acontecem na nossa vida que marca de uma forma tal que a gente lembra do ambiente, a gente lembra do que estava vendo, se duvidar a gente lembra do cheiro, do ambiente que nós estávamos. Nós temos lembranças vívidas e vamos levá-las ao longo de toda a jornada da nossa vida. De notícias muito tristes que recebemos, ou então de notícias muito alegres. E digo mais, é capaz de nós termos a lembrança mais forte, mais perfeita, dos momentos ruins e difíceis do que de bons momentos. Nós nos esquecemos com mais facilidades de algumas coisas boas que acontecem na vida, de coisas extraordinárias que possam acontecer, do que de grandes lutas, de grandes dores que acontecem na nossa vida. Por causa disso, a Bíblia Sagrada nos fala de que às vezes é mais interessante, não, às vezes não, a Bíblia diz que é mais importante o momento de um funeral para as nossas vidas, é mais marcante do que o momento do nascimento de uma criança. Porque o tempo passa, aquele momento extraordinário do nascimento de uma determinada criança, às vezes se passa.
Mas às vezes perder um ente querido, alguém

que era realmente importante das nossas vidas, alguém que vai fazer falta ao longo da jornada, nos faz ter a breve visão de que nós somos mortais, de que nós estamos aqui somente de passagem. Nos faz lembrar também de momentos que nos tocaram, momentos em que vamos levar para todo o percurso da nossa vida. E parece de que essa ligação que Isaías faz com Uzias tinha muito a ver com isso. Bem, verdade também que os calendários eram diferentes. Talvez essa data fizesse menção para cima ou para baixo no tempo, mas ele faz uma comparação muito próxima e de dois momentos totalmente antagônicos. Era um momento de morte, de tristeza, era alguém do convívio diário dele, alguém que ele tinha um acesso maior, e fala de um momento em que ele vê ao Senhor nosso Deus. Nos mostrando também, irmãos, que por muitas vezes, momentos de angústia, momentos de dificuldade, nos ajudam a ter experiências extraordinárias com Deus, que só teremos ou teríamos se passássemos pelo momento difícil. Às vezes nós gostamos tanto de marcar o momento difícil como um momento de grande frustração, de derrota. Isaías diz, foi nesse momento difícil em que eu consegui enxergar melhor o Senhor nosso Deus. E nós estamos falando, eu vou repetir, de um homem de que já vinha no propósito da vida dele de falar do Senhor. Era alguém que falou fortemente para o povo de Deus. É alguém que tratava do assunto de Deus ser santo ao longo da vida dele. Então nada do que parece que está descrito no capítulo 6 fosse algo novo para a vida de Isaías. Mas ainda assim foi algo totalmente diferente que ele teve. Uma experiência nova que ele teve com o Senhor Deus. Às vezes buscamos uma experiência nova com Deus, e o Senhor Deus permite que passemos por momentos difíceis e perdemos a oportunidade de enxergar melhor o Senhor Deus. Se o momento está difícil, enxerguemos Deus melhor. Irmãos, porque sempre o Senhor Deus será a solução do nosso problema difícil. Às vezes nós vamos entrar num e cair no outro bem ali. O Senhor Deus vai estar conosco nesse, estará conosco no próximo, bem ali. Enquanto houver sopro de vida, o Senhor Deus nos ajudará nas lutas. Porque a Bíblia Sagrada nos ensina que haverá um momento em que as lutas cessam e nós estaremos com Ele por toda a eternidade. Então os momentos devem sim ser marcados. De vez em quando tem gente querendo que a gente se esqueça da luta. Esqueça não, meu irmão. Marque a sua luta, escreva, não se esqueça dela, repita. Agora sempre diga, eu lá na ponta vi o Senhor Deus que me ajudou e me tirou da luta em que eu passava. Precisamos de entender que assim é a vida. A vida tem isso, nos traz surpresas. Ou então não é nem surpresa, é algo que faz parte da vida. Não foi novidade a morte de Uzias. Uzias vinha doente, ele vinha leproso, nós sabemos o histórico desse homem. Não foi surpresa Uzias morrer, ele estava com o pé na cova. Peguei pesado, né? Uzias era um homem bom, ele estava numa casa de repouso. A Bíblia diz que ele foi separado. Nós estamos falando de um homem, que a Bíblia Sagrada diz que aos 17 anos foi coroado rei. E de lá em diante ele começou a trabalhar e fez coisas boas e coisas grandiosas. A Bíblia fala que ele foi um homem que trouxe uma novidade nos seus dias, tanto na presença do Senhor Deus como melhoria do Estado. Ele foi aquela pessoa que aparelhou, melhorou a estrutura. A Bíblia Sagrada diz que ele era querido pelo povo, ele era querido pelo Senhor Deus. Os sacerdotes gostavam dele. Todo mundo queria bem a Uzias, até o momento em que a Bíblia Sagrada diz que ele olhou para tudo e disse, rapaz, eu sou bom mesmo. Aí começa a queda. Aí começa a queda. Irmãos, enquanto nós entendermos que estamos na dependência de Deus, as coisas dão certo. No dia que nós acharmos que está em nós, esses dias eu vinha pensando de uma determinada situação, de que porque pessoas às vezes tão capazes, pessoas em que nós achamos que tinham tudo para ir bem, eles se apagam ao longo da jornada, porque acham que na verdade está neles, e não está. Irmão, sempre será o Senhor Deus em nós, sempre será Deus através de nós, nos ajudando, enquanto nós estivermos sob o comando dele, as coisas dão certo. Tem alguma decisão para tomar, deixe o Senhor Deus tomar por você que vai dar certo.
funciona, vai funcionar bem. Às vezes nós estamos com um projeto e ficamos com aquilo matutando, as coisas caminhando e literalmente brigando com Deus para fazermos a nossa vontade e não funciona. Uzias se achou no poder de decidir aquilo que já estava determinado por Deus. Determinadas coisas, o Senhor Deus disse a Uzias: Uzias, aqui tu não pode, né? Você vai querer ter o amor do povo, o amor do Senhor Deus, mas essa coisa aqui você não pode tocar. Da mesma forma que o Senhor Deus disse para Adão, disse para Eva, que o Senhor Deus tem dito para cada um de nós, tem determinadas áreas em que nós não devemos invadir. Para Uzias era não entrada no templo, no sumo sacerdote, no santo dos santos. Para cada um de nós, nós sabemos aquilo em que nós não devemos invadir, não devemos tomar frente. Tem coisas de que o Senhor Deus colocou outras pessoas para resolverem por nós. Aceite a submissão de Deus na sua vida. E tem coisas que o Senhor Deus entregou para nós. Erramos quando nós não fazemos o que devemos fazer, e erramos quando nós fazemos aquilo que são os outros que devem fazer. Isaías entendia isso. Por causa disso, talvez, o grande sofrimento que ele teve com a ausência de Uzias. Porque Uzias, ele era uma pessoa boa. Ele teve um grande legado. Mas ele também falhou na jornada, porque invadiu aquilo que não deveria ser invadido. Já sabemos a nossa missão, pois a cumpramos com alegria. Mas aquilo tocou de verdade o coração de Isaías. Assim como às vezes nós temos as nossas frustrações. Às vezes temos uma expectativa tão grande em determinadas coisas e elas nos frustram, né? Às vezes parece que vai dar certo e não dá, né? Parece que está caminhando, mas não caminha. E bem ali ele vê o Senhor Deus. E é interessante, irmãos, porque isso vai realmente mudar a caminhada daquele profeta. A Bíblia Sagrada nos ensina de que nessa visão, ele tem uma visão sublime do Senhor Deus. A Bíblia diz que ele vê o Senhor assentado sobre um alto e sublime trono, e de que todo o espaço do templo era enchido pelo Senhor Deus. Fala dos serafins, fala dos anjos, fala do corpo físico daqueles anjos. Logicamente aqui é uma visão que ele tem. A Bíblia Sagrada, quando diz que cada anjo desses tinha 6 asas, ele faz ali uma forma comparativa, né? Certamente ali um ensinamento que eu não vou repetir, que nós já conhecemos bem. Mas ele vê um cenário glorioso. Isaías tem uma visão que ele nunca teria sem ter passado aquele momento. E a Bíblia Sagrada fala de algo tão extraordinário que enchia o canto sagrado, passava sobre os serafins, também cobria toda a terra da glória do Senhor Deus. Mais uma vez, Isaías já tinha falado da glória de Deus. Quem lê o capítulo 1 até o 5, vai ver Isaías falando da glória de Deus, da santidade de Deus, do poder de Deus, mas ele vê tudo isso de novo e se encanta novamente com o Senhor Deus. Nos demonstrando que a gente precisa de a cada dia ter esse encontro glorioso com Deus. Irmãos, o Senhor Deus, ele é inesgotável. A experiência que nós temos hoje, vamos ter novas experiências com Deus e vamos nos sentir novamente realizados pelo Senhor Deus. Às vezes experimentamos algo tão pequeno e achamos que está bom por ali, o Senhor Deus tem sempre algo novo para nos mostrar. Mesmo que às vezes passemos por momentos difíceis. Todo servo de Deus teve o seu momento difícil na Bíblia e normalmente tem uma recompensa boa do outro lado, que o marca de forma profunda. E a Bíblia Sagrada nos ensina que ele tem aquela visão gloriosa. E que uns clamavam para os outros: Santo, Santo, Santo é o Senhor dos Exércitos, e toda a terra está cheia da sua glória. E os umbrais das portas se moveram, uma voz que clamava, e a casa se encheu de fumaça. Essa fumaça aqui certamente representando a glória de Deus. Verso de número 5, ele diz: então disse eu, ai de mim, pois estou perdido. Que entendimento, não é? Irmãos, nós falamos da salvação, mas com a sensação de que nós somos um povo perdido, não é? Nós precisamos da salvação divina. Isaías era uma pessoa que já conhecia a Deus, mas essa visão lhe trouxe de volta um entendimento dele de pequenez, de ser humano. É interessante nós
vemos perfeitamente nas pessoas.

quando elas têm um toque divino nas vidas, pelo comportamento do sentimento que elas têm, não é? Porque tem pessoas que eles começam as atividades da vida religiosa e elas se ensoberbecem, elas ficam mais diferentes, não é? Elas ficam de uma forma distinta, mas normalmente as pessoas que realmente têm um toque divino, elas se sentem menores. É por causa disso que o apóstolo Paulo lá na frente vai dizer, olha, trate o outro como menor, porque na verdade esse é o sentimento que nós devemos carregar. Ele tem esse toque, em vez de achar que agora ele era uma pessoa melhor porque viu a Deus, de achar que ele era uma pessoa melhor porque ele estava tendo uma visão que os outros não estavam tendo, ele estava tendo um acesso a um local que os outros não teriam, em vez de trazer um sentimento de nobreza, de engrandecimento, na verdade ele teve foi um sentimento de que ele era pecador, pequeno, necessitado da glória do Senhor Deus. Então é fácil de nós nos avaliarmos aonde nós estamos. Se nós entendermos que precisamos de Deus, as coisas estão caminhando bem. Se nós entendermos que nós estamos num caminho de que se não for Deus nos ajudar, nós estaremos perdidos, nós não estaremos bem. Mas se nós entendermos que é a boa mão do Senhor Deus que nos ajuda, está nele e não em nós, caminhamos bem. A Bíblia diz que ele tem esse entendimento, imediatamente ele diz, ai de mim, eu estou perdido. Porque eu sou um homem de lábios impuros, e eu habito no meio de um povo de impuros lábios, e os meus olhos viram o rei, o Senhor dos exércitos. Ele tem uma contemplação da particularidade e do todo. Ele tanto entende de que havia situações que precisavam de mudar nele, como também das pessoas que estavam em volta dele. Vale a pena nós nos lembrarmos qual era o cenário em que Isaías se encontrava, né? Parece-nos que Isaías tinha um acesso a um ambiente mais imperial, a um ambiente de mais nobreza, como nós aqui temos, amém, irmãos? Nós temos no meio de um povo que a Bíblia Sagrada diz que nós somos filhos por herança do Senhor nosso Deus, então estamos no meio da boa nobreza, mesmo nos sentindo pequeno, que de vez em quando a gente acha que é muita coisa e dá errado, mas se nos sentimos pequenos, o Senhor Deus sempre nos exaltará, está escrito na Bíblia Sagrada, mas ele entende de que tanto ele necessitava de mudança, como ele entendia a necessidade das pessoas também mudarem. E é bom nós entendermos isso. Porque às vezes nós aceitamos que nós precisamos de mudança, mas não entendemos que os outros também. Ou às vezes nós achamos que são os outros que precisam de mudança e nós já estamos tranquilos. E uma coisa é necessário e a outra também. Depende da forma como que nós vamos tratá-los. Irmãos, a única pessoa que nós podemos ajudar a mudar, somos a nós mesmos. O que nós podemos fazer é sugerir a mudança para o próximo. Ninguém muda ninguém. Papai é que gosta muito de dizer isso, e que verdade, grande verdade. Nós conseguimos influenciar outras pessoas, mas a mudança sempre será gerada de dentro para fora. Nós podemos acostumar outras pessoas, nós podemos ensinar as pessoas a ter um comportamento X ou Y, nós podemos ensaiar com as pessoas, como nós fazemos aqui de vez em quando, para que a igreja dê glória a Deus, né? Amém, isso tudo é necessário. Mas a mudança real, o glória a Deus que sai espontaneamente, ele vem de dentro para fora, e nunca de fora para dentro. Isso nós erramos muito, infelizmente. Nós como pais, nós como filhos, nós como crentes na igreja, como obreiros, nós às vezes estimulamos uma mudança que vem de fora para dentro e não funciona. Irmãos, porque a Bíblia Sagrada nos ensina que a boca fala do que o coração está cheio, vem daqui, sai. A roupa do corpo vai ser o resultado da mudança interna, a voz que nós falamos, o jeito de nós nos conduzirmos, a forma com que nós lidamos sempre com os outros, sempre será algo que é gerado do Senhor Deus para fora, porque senão a mudança sempre será superficial. Em um determinado momento nós nos cansaremos disso. E vamos desistir por causa disso que muitos ficam na jornada. Porque cansa. Porque daqui a pouco não consegue mais. Basta a gente ver na hora da topada, né? Tem topada que a pessoa dá um glória a Deus.

com uma raiva tão grande que eu digo, rapaz, é quase um palavrão, meu irmão. Vamos nos conter mais. Eu sei que há uma educação, é necessária. Às vezes há uma mudança que demora um pouco mais, de alguns hábitos que nós temos. Mas eles precisam de serem mudados. Individualmente em nós. Isaías diz, a primeira coisa ele diz, Senhor, eu reconheço que é o meu lábio que é impuro, porque a minha boca está falando o que está lá dentro. Quando ele fala que o lábio dele é impuro, ele fala das ações, dos pensamentos, daquilo que norteia a vida dele. Ele diz, Senhor, eu preciso de maiores mudanças, de melhorar um pouco mais, porque eu tenho te visto o tamanho da tua glória e eu preciso mais de ter esse contato contigo. Ele diz, mas os meus irmãos também precisam, eu estou vendo que há necessidade de mudança de forma grupo, de nós como irmãos uns dos outros. Mas como é bom quando nós reconhecemos que primeiramente somos nós que precisamos da mudança. Que às vezes nós queremos mudar o outro antes de nos mudarmos. E também não vai funcionar. Porque a palavra de Deus nos ensina muito sobre isso, não é? Quantos homens de Deus estiveram ao lado de outros homens de Deus, mas alguns ficaram no caminho, não é? Demas foi um dos casos. Em determinado momento, Paulo faz uma alusão àquele homem, um elogio lá na frente. Ele diz, olha, ele desistiu, ele voltou para o mundo, ele não quer mais. Mas tem outros que, apesar de começando devagar, né, insistência de Paulo, daqui a pouco são servos do Senhor Deus ao longo de toda a jornada. A mudança foi sendo genuína ao passar do tempo, foi tendo um real encontro com o Senhor Deus e a mudança foi perfeita na sua vida. Basta olhar cada um dos discípulos, não é? A Bíblia Sagrada não fala muito sobre cada um deles, mas de todos que a Bíblia Sagrada fala, fala da mudança que foi acontecendo ao longo da jornada da vida de cada um deles. Então reconheçamos que precisamos mais de Deus, reconheçamos os nossos defeitos, mas também ajudemos ao próximo nas suas lutas e dificuldades. Irmão, se a nossa vida melhorar, já será um grande exemplo para quem está perto de nós. Se nós tivermos uma vida melhor, as pessoas que estão ao nosso lado também serão melhores. Sabe por quê, irmãos? Nós sempre seremos afetados por quem está perto de nós. Se quem está perto de nós está alegre, a nossa tristeza melhorará. Se alguém estiver perto de nós, for falante, a gente calado, daqui a pouco a gente está falando um pouquinho mais. Se a pessoa ao nosso lado for mudo, não fala de jeito nenhum, daqui a pouco a gente está mais calado, porque a gente cansa de falar sozinho. Irmãos, quem está perto da gente é influência e nós o influenciamos. É indo e vindo, é por causa disso que a Bíblia Sagrada diz, olha, tem cuidado com quem tu anda, porque senão daqui a pouco você está andando junto com ele, da forma que ele anda, do jeito que ele está caminhando. Lá no capítulo 1 de Salmo diz, olha, não te assenta, não para muito, não conversa, porque vai te trazer problema para a sua vida. Mas quando a pessoa que está do outro lado é influenciada por nós, quando nós percebemos que aquela pessoa está sendo alterada na sua forma de se conduzir, por causa do exemplo através das nossas vidas, que bênção gloriosa, irmãos. Que coisa boa quando nós conseguimos ajudar alguém nas suas dificuldades. Nós não vamos conseguir transformá-la, nem mudá-la, nem salvá-la, mas em muito nós podemos ajudar ao longo da jornada. É estender a mão e levantar a pessoa que está caída. Ele tem esse entendimento, o profeta, e ele diz mais. Porém, um dos serafins voou para mim, trazendo na sua mão uma brasa viva que eu tirara com um tenaz. A brasa tocou na minha boca e diz, eis que isto tocou os teus lábios e a tua iniquidade foi tirada e expiado o teu pecado. Veja bem que sempre parte do Senhor Deus nos libertar. Há o reconhecimento da necessidade, mas o Senhor Deus é quem faz a obra. E ele conclui o verso dizendo, depois disso eu ouvi a voz do Senhor que dizia, a quem enviarei e quem há de ir por nós? Então eu disse, eis-me aqui, envia-me a mim. Olha que diferença gritante entre o verso 5 e o 8. Entre o momento de achar que não era ninguém, era pecador, era ruim, era o povo ruim, e o momento em que Deus diz assim, quem vai? Ele pulou na frente e diz, eu vou, Senhor, me envia. Que momento tão curto para uma transformação tão grande.
Irmãos, as transformações também não precisam de levar a vida inteira, não é? Às vezes as pessoas passam a vida inteira na igreja para entenderem que a gente precisa de caminhar mais, de despertar mais, de trabalhar mais. Mas tem transformações gloriosas como essa. É um momento em que se reconhece e imediatamente ao chamado de Deus, uma convocação para trabalhar para a obra. Irmãos, todos nós temos esse chamamento do Senhor Deus sobre as nossas vidas. Às vezes nos falta passar pelas etapas que Isaías passou. Nós precisamos de reconhecer a nossa necessidade, entender a nossa pequenez, ouvir o chamado de Deus, se dispor aí, às vezes passando a luta em dificuldade, mas enxergar o seu Deus do lado. Tudo isso é necessário para que nós possamos fazer com disposição a vontade do Senhor Deus. O que tem nos atrasado de levantarmos a mão para o Senhor Deus? De fazermos a sua vontade, não é? Quando nós falamos de missões, de fazer a vontade de Deus, a nossa cabeça sempre viaja mundo afora, não é? Sempre vai para países distantes, sempre vai para obras dificílimas de serem feitas, mas nos esquecemos de missões curtas, do dia a dia, em que o Senhor Deus está dizendo, quem vai por nós, quem fará? Missões que às vezes só nós conseguimos chegar naquele determinado local. Irmãos, tem pessoas que a única pessoa que terá acesso somos nós. Que a única pessoa que está ali para falar somos nós mesmos. A única pessoa que está sendo vista como exemplo somos nós. Não vai vir gente lá de fora. Se aquela pessoa não tiver de nós aquela palavra, talvez ela não terá de mais ninguém. Por causa disso é tão importante a influência na família, não é? Ah, quando nós entendemos isso. Irmãos, eu fui completamente influenciado pelos meus pais, espero influenciar os meus filhos. Os meus pais falam que foram influenciados pelos avós e aí caminha a jornada da vida. Da mesma forma devemos estender isso para os ambientes de trabalho, para o ambiente em que nós temos a nossa rotina, para dentro da igreja, para os grupos em que nós fazemos parte. Nós precisamos de entender que o chamamento divino, esta voz que soou, que é a mesma que soa nos nossos ouvidos até o momento de hoje, é a mesma palavra de Deus nos convocando. Nós estamos olhando, encerrando um momento de pandemia, se Deus permitir, lá para o ano que vem, isso vai estar dissipado, né? Já está bem melhor, graças a Deus. Estamos entendendo que voltou um momento de nós nos reerguermos e fazermos a vontade do seu Deus com mais disposição. Se o local do seu lado ainda está vazio, cabe alguém sentado bem aí. Eu sei que tem pessoas que não podem vir, que sexta-feira é um dia difícil, né? Tem um trânsito, tem um trabalho, tem as dificuldades da vida, mas sempre caberá mais alguém para ouvir a palavra do Senhor Deus. Isaías tem esse entendimento, o Senhor Deus não se preocupa com quem ia reinar depois de Uzias. A única missão que Deus dá ao profeta Isaías foi de proclamar a sua palavra, de fazer a sua vontade ser conhecida no meio do povo de Deus. Pois façamos a vontade do Senhor Deus com alegria, né? Nós estamos vivendo dias maravilhosos de pregarmos a palavra de Deus, de transmitirmos o conhecimento do Senhor Deus para os outros, de falarmos de alegria no momento de tristeza, de falarmos de esperança no momento de desespero, de falarmos da Bíblia Sagrada como a resposta para as dúvidas da humanidade, de trazer consolo. A Bíblia Sagrada tem resposta para todas as áreas da nossa vida quando nós nos dispusemos a fazer a vontade do Senhor Deus. Que o Senhor Deus possa nos ajudar cada dia aplicando a sua palavra aos nossos corações. Amém.

ano da morte do rei Uzias, Isaías viu o Senhor assentado em um alto e sublime trono. E os serafins clamavam uns para os outros, que eles diziam: Santo, Santo, Santo é o Senhor dos exércitos.

queridos, hoje uma palavra tão poderosa, hoje uma reflexão tão profunda a respeito do capítulo 6 de Isaías, palavra muito forte que traz a visão que produz a mudança, e produz mesmo a mudança. Muitas vezes nós precisamos ver para crer, e quando eu estava aqui ouvindo o nosso pastor presidente pregar, eu estava tentando mentalizar a visão que Isaías teve. Que visão tremenda! Que visão tremenda! Que algo ímpar para um ser humano visualizar em seu tempo de vida. Porque ele fala que ele viu o Senhor assentado sobre um alto e sublime trono, e o seu séquito enchia o templo, e os serafins estavam acima dele, e cada um tinha 6 asas, e com 2 cobriam o rosto, e com 2 cobriam os pés, e com 2 voavam. E clamavam uns aos outros, dizendo: Santo, Santo, Santo é o Senhor dos Exércitos, toda a terra está cheia da sua glória. Dá para você tentar entender a visão que aquele homem teve? É ímpar, é singular, é algo tremendo. Não foi somente ver, mas foi compreender a magnitude do céu, a magnitude da presença de Deus, a magnitude do que nós vamos ver quando nós chegarmos lá, porque nós estamos no caminho, estamos na rota, estamos na iminência de um arrebatamento, e vai acontecer, tem que se cumprir, vai se cumprir, está escrito. E nessa noite nós tivemos uma mensagem tão profunda. Quisera eu que todos os dirigentes, todos os obreiros, toda a membrasia da Assembleia de Montes e Chorozinho e demais regiões tivessem ouvido essa palavra. Uma palavra que ela interpreta toda a magnitude de Deus aí de uma forma tão simples, eficaz e objetiva. Deus abençoe a vida do nosso pastor presidente, dando-lhe cada dia mais uma palavra a cada momento, mediante a cada necessidade, que nós possamos ver e entender a grandeza de Deus, o quão grande amor Deus nos amou, a ponto de nos fazer entendedores do que há de vir no porvir. E é assim, meus queridos, a palavra de Deus diz que o que o olho não viu, que o ouvido não ouviu, e que também não desceu, não tem como descer, não desceu ainda ao coração do homem, é o que Deus tem preparado para nós. Então, não dá para ficar parado, não dá para ficar brincando, não dá para guardar essa verdade só para nós, não dá para guardar essa verdade só para mim, não dá para guardar essa verdade só para você, essa boa nova, essa informação tremenda, essa informação ímpar, algo que falta adjetivo para que possamos nós externarmos a nossa alegria em saber de algo tão, tão precioso. Que Deus em Cristo nos abençoe, que Deus em Cristo abençoe a você e a sua família. Nós vamos ouvir nesse momento mais 2 louvores, só quero dedicar para todos vocês que estão sintonizados conosco. E daqui a pouquinho nós estaremos concluindo mais um programa de Mad Mac no ar. Amanhã nós estaremos de volta a partir das 21 horas, mas vamos ouvir esses 2 louvores. E daqui a pouquinho estamos de volta. Só lembrando a você, domingo, a partir das 18 horas, na Assembleia de Deus Montese Sede, em Chorozinho, fica ali na Cidade Nova, quilômetro 64, a partir das 18 horas, estaremos participando ali da Santa Ceia do Senhor, realizando, reavivando, reafirmando a nossa fé
e participando ali do pão e do vinho, do corpo e do sangue de Cristo, conforme Ele nos ordenou, fazer isso em memória de mim. Então também a Santa Ceia é um culto de reconciliação, é um culto de entendimento e interpretação da palavra, é um culto onde você deve sim ir levar sua família e participar. Então você é nosso convidado para estar ali domingo, a partir das 18 horas, na Assembleia de Deus Montese, Chorozinho. Aí é onde juntos estaremos ali, esperando você de braços abertos, para acolher você ali, aonde Deus tem uma palavra poderosa da sua parte para com você e sua família. Vamos ouvir esses dois louvores, daqui a pouquinho estamos de volta.

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0: Glória a Deus. Glória a Deus.
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bem, queridos, chegamos ao final de mais um programa de Mad Mac Noir. E tivemos uma palavra muito forte, uma palavra poderosa, conscientizadora. Uma palavra que realmente faz a diferença. E para concluir o programa nessa noite, eu gostaria de dizer o seguinte: infelizmente, será só após a morte que muitos entenderão o valor de cuidar da alma. Não deixe isso acontecer com você. Priorize Deus na sua vida. Cuida de ti, cuida dos teus, cuida da tua alma, porque a eternidade é logo ali. Uns subirão, outros não. A palavra vai se cumprir. A palavra de Deus diz que aquele que crê e for batizado será salvo, porém aquele que não crê está condenado, porque não creu no Filho de Deus. Então, meu querido, o programa The Mad Mac fica por aqui. Amanhã, a partir das 21 horas, nós estaremos aqui de volta, se assim Deus nos permitir. Rogamos as orações dos irmãos para que o Senhor esteja conosco, nos orientando, nos dando a graça, nos dando entendimento, nos dando a palavra correta no abrir dos nossos lábios e abençoando a cada um de nós. Esse é o meu pedido, essa é a minha súplica, essa é a minha vontade, desejo no meu coração nessa noite. Que Deus em Cristo te abençoe, que Deus em Cristo te livre, te guarde de todo mal. Te dê uma noite de paz, uma noite abençoada, uma noite de bênção e que você possa mudar o que precisa mudar para se tornar um crente melhor, se tornar um servo melhor, se tornar um grande ganhador de almas para o reino de Cristo. Amém? Que Deus em Cristo te abençoe e até amanhã, se assim Deus nos permitir. Fica com Deus e a paz.

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0: Glória a Deus!
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0: Aleluia. 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
1: Porque eu sei que foi pago um alto preço. 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Pode vir para pertinho aqui, ó.

Aleluia. Que a igreja do Senhor Jesus tenha este coração.

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1: Ele continua assim.

essa canção, ela me faz lembrar de quando eu tinha 6 anos de idade. E eu lembro que dentro de uma igreja bem pequenininha, Jesus olhou pra mim, uma menina improvável, que não tinha condição, que não tinha força pra se levantar. E ele me deu uma promessa. Ele disse: Kellen, eu te levarei sobre essas nações. E hoje eu tô aqui como testemunho do Senhor pra dizer que se ele fez a promessa na sua vida, ele vai cumprir, ele vai fazer. Descansa o teu coração, pois ele é fiel. Cante.

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0: pagará.
1: É, Jesus.
0: Quando Deus nos chama de luz do mundo, Ele nos compara com chama de lamparina. Lamparina tem pavio que queima do lado de fora e todo mundo vê. Mas o que mantém a chama da lamparina acesa é o azeite que ninguém vê do lado de dentro. Não adianta a gente ter pavio pegando fogo do lado de fora e ter só isso, porque pavio sozinho pega fogo, mas o fogo logo para de pegar. O que faz a diferença entre quem permanece aceso e quem apaga

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Batista estava batizando. E de repente, ele olhou lá atrás e disse: aquele lá é o Cordeiro de Deus que tira o pecado do mundo. Ele

chama entre nós, Senhor. Reacende a tua chama. O fogo sobre o altar continuará ardendo. Vai arder continuamente, porque tem lenha para queimar. Nós queremos queimar. Nós queremos queimar.

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1: Eu sinto a tua presença nesse lugar, Deus. O Senhor não falha. O Senhor não mente. O Senhor não muda. Aleluia.

aquele que começou a boa obra é fiel. Ele não é homem para que minta, ele não é filho do homem para que se arrependa.

tô sentindo a presença de Jesus aqui nesse lugar.

0: completas vai fazer cumprir na hora.
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1: Você canta aí de casa, a gente canta daqui.

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0: de nossa nação. Aleluia!
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ser mais, porque Ele me amou, porque Ele me ama, porque Ele me ama, isso me basta, a Tua graça me basta.

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0: nosso tributo simples ao Senhor.
1: Aleluia.
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Aí talvez alguém vai perguntar pra você: por que que você sobreviveu nessa batalha? O que que te manteve de pé? Aí tu vira pra essa pessoa e fala assim:

0: Glória a Deus!
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1: Eu tenho um pai.

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1: Fica com a gente. Feche seus olhos aí, pelo amor de Deus. Vamos cantar isso, vamos cantar isso. Aí onde você está, nós queremos dizer que o Brasil abençoa a família de vocês, em nome de Jesus. Quem concorda comigo, diga amém aí, meu irmão.

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1: Ele continua sendo fiel a nós.

Essa canção, ela me faz lembrar de quando eu tinha 6 anos de idade. E eu lembro que dentro de uma igreja bem pequenininha, Jesus olhou pra mim, uma menina improvável, que não tinha condição, que não tinha força para se levantar. E ele me deu uma promessa. Ele disse: Kellen, eu te levarei sobre essas nações. E hoje eu estou aqui como testemunho do Senhor para dizer que se ele fez a promessa na sua vida, ele vai cumprir, ele vai fazer. Descansa o teu coração, pois ele é fiel. Cante.

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0: Se essa é a sua verdade pra ele, aplauda o nome de Jesus, aplauda ele.
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0: Jesus!
1: Recebam este amor.
0: Glória a ti, Senhor. Glória ao teu nome.
2: Aleluia, Senhor.
0: Aleluia.
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0: Deus abençoe. Que alegria estar com vocês, viu? É uma honra pro Casa USP participar desse projeto tão lindo. Deus abençoe vocês.
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subsistido em forma de Deus, não julgou como usurpação ser igual a Deus. Antes a si mesmo se esvaziou, assumindo a forma de servo, tornando-se em semelhança de homens e reconhecido em figura humana.

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1: Aleluia!

boca de gênios tem poder pra mudar. Deus está mudando a história de pessoas aqui nessa noite, eu creio.

0: de Deus.
1: E aí de quem disser o contrário, meu irmão?
0: Aleluia! Aleluia! Eu creio nisso! Creio muito nisso!
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2: A paz do Senhor, povo de Deus, ouvintes da nossa querida rádio Cristo, a Verdade que Liberta. Aqui quem vos fala é Pastor Jailson, da Igreja Batista Betel, aqui em Chorozinho, passando para deixar uma palavra ao coração e uma saudação também ao nosso querido amigo Diácono Jair Barros, que está à frente desse trabalho, a direção desta linda rádio que nasceu no coração de Deus. E eu quero deixar uma palavra ao coração de cada um. João 14, versículo de número 6, um texto muito conhecido, aonde o Senhor Jesus, ele diz: "Eu sou o caminho, a verdade e a vida." João 14 se encontra em um momento de profunda tensão, tensão espiritual, expectativas nos discípulos. Jesus, ele está à véspera da cruz. Os discípulos estão confusos, inseguros e com medo do futuro. Esse é o cenário aonde Tomé se levanta, um dos discípulos de Jesus, se levanta e expressa a dúvida, e essa dúvida soa no coração de muitos: "Senhor, não sabemos para onde vais, e como podemos saber o caminho?" A resposta de Jesus não foi um mapa, nenhuma filosofia, nem um sistema religioso. Ele não apontou um caminho. Jesus declarou: "Eu sou o caminho." Aqui não temos apenas uma afirmação teológica. Nós temos uma revelação absoluta da identidade de Cristo. Nós temos essa revelação. Jesus é o caminho, exclusividade da salvação. No original grego, caminho, odos, indica uma estrada contínua, uma jornada segura. Jesus não diz: "Conhece o caminho." Ele afirma ser o próprio acesso ao Pai. Nós vemos em Atos, capítulo 4, versículo 12: "Em nenhum outro há salvação." E o escritor dos Hebreus, no capítulo 10, versículos 19 e 20, ele diz: "Ele abriu um novo e vivo caminho pelo véu." A humanidade não está apenas perdida, está espiritualmente morta. Portanto, não precisa de orientação, mas a nossa geração, a humanidade, ela precisa de redenção. Não há atalhos para Deus. Há um único caminho, e esse caminho tem nome: Jesus Cristo. Por isso nós compreendemos que Ele é o caminho. Ele é a exclusividade da salvação.

0: Jesus é a verdade. Isso é uma revelação absoluta de Deus. Em um mundo onde o relativismo, onde cada um cria a sua própria verdade, Jesus ele se posiciona como a verdade encarnada. Ele não apenas fala a verdade, ele é a expressão perfeita da realidade divina. João 8,32: Conhecereis a verdade, e a verdade vos libertará. A verdade não é um conceito abstrato, é uma pessoa viva. Então, logo, rejeitar a Cristo é rejeitar a própria revelação de Deus. Quando Cristo entra, a mentira cai, as cadeias se quebram e a verdade liberta a alma. Essa é a verdade que nós devemos procurar, Ele, Jesus Cristo. E em terceiro ponto, em terceiro lugar, Jesus é a vida. A fonte da vida eterna. A palavra vida aqui não se refere apenas à existência biológica, mas à vida divina, à vida eterna, à vida abundante, aonde ele mesmo também declara em João capítulo 10, versículo 10, a parte B, onde vai dizer: eu vim para que tenham vida e a tenham com abundância. João, escrevendo a sua primeira carta, no capítulo 5, no verso 12, ele também vai dizer: quem tem o Filho tem a vida. Sem Cristo, o homem pode até existir, mas não tem vida espiritualmente. A verdadeira vida começa quando Cristo habita no interior, quando Cristo passa a habitar dentro de nós. Onde Jesus entra, a morte perde o domínio e a vida de Deus começa a florescer. Por isso, eu quero deixar essa mensagem ao seu coração. Jesus Cristo, Ele é o caminho, a verdade e a vida. Jesus Cristo, Ele é o caminho da exclusividade da salvação. Jesus Cristo, Ele é a verdade, Ele é a revelação absoluta de Deus. E Ele é a vida. Ele é a fonte da vida eterna. Ele é a fonte da vida abundante. Ele é aquilo que nós precisamos. Jesus é tudo aquilo que precisamos. Porque para quem está perdido, Ele é o caminho. Para quem está confuso, Ele é a verdade. E para quem está vazio, Ele é a vida. Então que essa palavra possa penetrar no seu coração, essa palavra possa estar guardada no seu coração. Hoje não é dia de indecisão, não é dia de teorias, é dia de encontro. O Senhor marcou um encontro contigo através dessa palavra. O Senhor Jesus marcou um encontro contigo através dessa palavra. E que essa palavra possa penetrar no seu coração. E você possa aceitar esse convite de vir para o caminho, receber a verdade e viver essa vida abundante que Ele tem. Essa vida eterna. Porque Jesus não é uma opção entre muitas. Ele é a única resposta eterna para a alma abatida do homem, para a alma cansada humana, para a alma em desespero. Assim como os discípulos estavam desesperados, assim como os discípulos estavam sem norte, Jesus se apresenta para eles e diz: eu sou o caminho, a verdade e a vida, e ninguém vai ao Pai a não ser por mim. Que você possa fazer uma oração, você possa orar reconhecendo Jesus como o teu único e suficiente Salvador, reconhecendo Jesus como aquele que tem todo o poder para transformar o homem, para salvar a alma do homem, e assim você ser abençoado nesta terra. Que Deus abençoe a sua vida, que Deus abençoe sua casa, Deus abençoe sua família, e estamos juntos. Deus em Cristo vos abençoe.
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1: Deus tem um chamado para cada um de nós, para viver a cada dia, rompendo em fé.

esse é o teu tempo, tempo do Senhor levantar uma nova geração, geração que está vencendo os seus limites,

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1: Oh, aleluia! Tu és o Deus que jamais falhou. Tu és o Deus que não pode mentir. Tu cumpriste as tuas promessas na vida de Abraão, de Isaac, de Jacó. E eu sei que o Senhor cumprirá também as tuas promessas na minha vida. Eu sei que os teus olhos estão em mim, Senhor.

Podem passar os dias, podem passar os anos. Confia, meu amado. Ele trabalha para aqueles que nele esperam. Todas as palavras que Deus disse se cumpriram. E assim será na tua vida, meu querido. Mas quem sabe você não está vendo. Na verdade, você não precisa ver. O que você precisa é crer, porque Ele fará. Toda promessa passa pelo teste do tempo. Ele está provando o teu coração. Ele está forjando o teu caráter para que você desfrute.

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palavra de Deus diz que todo joelho se dobra, toda língua confessa que Ele é o Senhor.

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Batiza, Senhor. Batiza-nos de novo, Senhor. Batiza-nos de novo, Senhor. E veio novamente sobre eles o Espírito Santo. E tremeu o lugar onde estavam. E veio sobre eles novamente o Espírito Santo.

Batiza-nos de novo, Senhor. Cheio. Ei, amado. Batiza-nos outra vez. Ei, amado. Faz tremer esta casa, Senhor. Faz tremer essa casa, meu Deus. Oh.

0: Hea. 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
1: Mito Pascoal.

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1: Aleluia! E nós podemos expressar todo o carinho, todo o amor que foi ministrado às nossas vidas pelo Senhor. A sua palavra diz que Ele tirou de nós o coração de pedra, nos deu um novo coração e colocou dentro de nós o Seu Espírito. E nós podemos, como irmãos, expressar todo o calor, abençoando a vida uns dos outros como uma grande família de Deus.

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0: glória a Deus, aleluia.
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0: Glória a Deus.
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1: Você canta aí de casa, a gente canta daqui.

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1: Louvado seja o teu nome, Senhor. Deus está te dando uma chance nessa noite.

0: pra trás.
1: Daqui pra frente agora.
0: Olho pra você.

0: a Deus. Glória a Deus.
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no ano da morte do rei Uzias, Isaías e o Senhor assentado em um alto e sublime trono. E os serafins clamavam uns para os outros, que eles diziam: Santo, Santo, Santo é o Senhor dos exércitos.

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0: Aplauda o Senhor aí, gente!
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0: Se essa é a sua verdade pra ele, aplauda o nome de Jesus, aplauda ele.
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Levanta uma mãozinha pra cima. Um dia João Batista estava batizando e de repente ele olhou lá atrás e disse: aquele lá é o Cordeiro de Deus que tira o pecado do mundo. Ele vos batizará com o Espírito Santo

Senhor. Reacende a tua chama. O fogo sobre o altar continuará ardendo. Vai arder continuamente, porque tem lenha para queimar. Nós queremos queimar. Nós queremos queimar.

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0: se apagará.
1: Ei, Jesus.
0: Quando Deus nos chama de luz do mundo, Ele nos compara com chama de lamparina. Lamparina tem pavio que queima do lado de fora e todo mundo vê. Mas o que mantém a chama da lamparina acesa é o azeite que ninguém vê do lado de dentro. Não adianta a gente ter pavio pegando fogo do lado de fora e ter só isso, porque pavio sozinho pega fogo, mas o fogo logo para de pegar. O

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alguém nessa noite que já não acredita mais na palavra que foi liberada sobre a sua vida. Se há alguém nessa noite que deixou de crer nas promessas liberadas pelo céu,

0: Aleluia. Aleluia.
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1: Para prosperar, se tão somente ouvir a sua voz, Senhor, e te obedecer.

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0: Recebam este amor.
1: Glória a ti, Senhor. Glória ao teu nome.
2: Aleluia, Senhor.
0: Aleluia.
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1: O Senhor é o meu pastor. Nada me faltará. Ele me faz descansar em pastos verdes e me leva a águas tranquilas. O Senhor renova as minhas forças e me guia por caminhos certos, como Ele mesmo prometeu. Ainda que eu ande por um vale escuro como a morte, não terei medo de nada, pois Tu, ó Senhor Deus, estás comigo. Tu me proteges e me diriges. Preparas um banquete para mim, onde os meus inimigos me podem ver. Tu me recebes como convidado de honra e enches o meu copo até derramar. Certamente a tua bondade e o teu amor ficarão comigo enquanto eu viver. E na tua casa, ó Senhor, morarei todos os dias da minha vida.

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1: Fica com a gente. Feche seus olhos aí, pelo amor de Deus. Vamos cantar isso, vamos cantar isso. Aí onde você está, nós queremos dizer que o Brasil abençoa a família de vocês, em nome de Jesus. Quem concorda comigo, diga amém aí, meu irmão. Cante com a gente.

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Muito bem, boa noite, a paz do Senhor para você. Está sintonizado na Web Rádio Cristo da Verdade que Liberta. Muito obrigado pela sua audiência, você que está ligadinho conosco aí já desde cedo, esperando pelo programa, esperando pelo momento da oração e a poderosa mensagem logo mais às 22 horas. Olha, para nós é um motivo de grande alegria saber que você está aí do outro lado, ligadinho conosco, antenado, esperando pela palavra, pela oração, pela presença, pela apresentação do programa, pelos louvores. Olha, isso é muito bom, isso nos fortalece, esse tipo de atitude nos encoraja cada dia mais estarmos fazendo esse trabalho, realizando este momento na vida de muitas pessoas, das quais você está aí também, né?